0: Ouvimos Caminho das Índias, Maria Bethânia, de Moraes Moreira. Barato Total, Zizi Posse, de Gilberto Gil.
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0: E agora vamos tocar para você, o que que tem? Marcos Valle e Patrícia Alves, de Marcos Valle.

0: Você ouviu Canção para o Amanhã, o Teatro Mágico e Helen Oléria, de Fernando Anitelli e Daniel Santiago. Ouviu Casa no Campo, Elis Regina, de Davi Tunez Ambuja e Zé Rodrigues.
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0: Música brasileira em primeiro lugar aqui na sua Rádio Nacional, tocando Roberta Campos, de Caetano Veloso, O Leãozinho. Na sequência tem Epitáfio com Titãs.

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10: Agora tocando na nossa programação os tribalistas de Marisa Monte, Brau, Antunes e Margarete Menezes. Passe em casa.

Você ouviu A Manga Rosa, de Nardo, de Ednardo? Relógio, Russo Passapulso, de Russo Passapulso. Agora tocando Zé Ramalho, Vila do Sossego.

Você ouviu A Luz de Tieta, Pedro Luiz e a Parede, de Caetano Veloso. Minha Flor, Meu Bebê, Cazuza, de Cazuza e Dé Palmeira. 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Vamos tocar a Balança Pema, Clara Moreno, de Jorge Benjor.

Você ouviu Vendedor de Bananas, Rita Benedito, música de Jorge Benjó? Conto de Areia, Clara Nunes, de Romildo Souza Bastos, Toninho Nascimento. 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Você ouve agora Canto de Ossanha com Seu Jorge, a música de Baden Powell e Vinícius de Moraes.

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3: Olá, ouvinte da Rádio Nacional, muito obrigada pela sua companhia com a gente aqui na nossa programação. Eu sou Márcia Dias e vamos juntos trazendo música que você gosta de ouvir. É música brasileira em primeiro lugar, tocando para você Tati Bitati, Rita Lee, de Rita Lee e Roberto de Carvalho.

0: Você ouviu Panizete Circenses, Marisa Monte, de Caetano Veloso e Gilberto Gil. Pode me chamar, Ana Rato, de Fábio Trummer.
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0: Agora a gente ouve Marina Lima. Na sequência tem Celso Fonseca e Sandra Sá. E fechando o bloco, de

Você ouviu Tanta Saudade, Djavan dele e Chico Buarque. Ouviu Polaroid, Celso Fonseca e Sandra de Sá, de Celso Fonseca e Ronaldo Bastos. E Virgem, Marina Lima, de Marina Lima e Antônio Cícero.

0: Ouvimos aí Milton Nascimento, música dele, Fernando Brant, Maria Maria. Gonzaguinha, dele, Lindo Lago do Amor.
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0: Música brasileira em primeiro lugar, vamos tocar Fagner, Revelação.

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1: Alô, amigas e amigos da Rádio Nacional, um prazer imenso estar na sua companhia a partir de agora. Meu nome é Dilson Santa Fé e a gente segue aí trazendo para você os Paralamas e Pitty de Herbert Viana, Tendo a Lua.

Muito bem, Marina Lima, Fugaz, de Marina e Antônio Cícero. Ednardo, Pavão Misterioso, de Ednardo. 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E agora os tribalistas, Diáspora.

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0: Aí valeu, Belchior, Divina Comédia Humana de Belchior, Rodrigo Alarcon e Abacaxepa de Rodrigo Alarcon, Apesar de Querer.
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0: Lenine, de Lenine Dudu Falcão, Todos os Caminhos.

0: Geraldo Azevedo, de Azevedo e Nilo, Dona da Minha Cabeça, Marisa Monte, de Marisa Monte, Pedro Baby Antunes, Vilarejo.
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0: Elis Regina.

Maria Rita, Coração em Desalinho, de Mauro Diniz, Sereno Ratinho. E Márcia Castro, Mau Caminho, de Arnaldo Antunes e Alice Ruiz.

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1: Roberta Sá, de Rafael Rocha, Delírio.

Tony Horta, de Tony Horta, aquelas coisas todas, e ainda Nath Roots, do Djavan, Dorondô. Belchior, música de Belchior, comentário a respeito de John.

0: Alceu Valença, Anunciação de Alceu Valença, Milton Nascimento e Loborges, de Milton em Bastos, Crave Canela.
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0: Frejá, amor para recomeçar, de Frejá Maurício, Mauro Santa Cecília.

Cláudio Zoli, do Djavan e Caetano, Linha do Equador e Frejá, Amor para Recomeçar de Frejá, Maurício Barros e Mauro Santa Cecília. 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E você ligado na Rádio Nacional, curte comigo Djavan e Cassiano, de Cassiano e Paulo Zinanovski, Coleção.

0: Marcos Vale e DJ Nado, a música Batucada surgiu de Marcos e Paulo Sérgio Vale. Tavito e Clarice Grova, Aquele Beijo, de Tavito e Inês Ambuja.
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0: Luiz Melodia, música de Melodia, vale quanto pesa.

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1: E a gente segue agora com Maria Rita de Davi Moraes, Fred Camacho, Marcelinho Moreira. Cutuca!

Lô Borges, de Eloy César Maurício, tudo em cores para você. E Ney Mato Grosso, Mulher Sem Razão, de Dé Palmeira, Cazuza e Bebel Gilberto. Rita Lee, agora só falta você.

0: Os Paralamas, de Jorge Benjor, País Tropical. E Lulu Santos, de Lulu e Bota, De Repente, Califórnia.
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0: Adriana Calcanhoto, de Adriana e Antônio Cícero, Pelos Ares.

0: Ângela Rorô, Simples Carinho, de João Donato Abel Silva, e Marisa Monte, de Marisa Monte Pretinho da Serrinha e Raquel Luz, Feliz, Alegre e Forte.
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0: Martinália.

0: Dominguinhos de Dominguinhos e Nando Cordel, gostoso demais. Chico Sainz, Nação Zumbi, do Chico Sainz, A Cidade.
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0: Boca Livre, Bicicleta, de Zé Renato.

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1: Baby do Brasil, a menina dança.
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1: É muito bom ter a sua companhia aqui na Rádio Nacional. Para curtir comigo, Caetano Veloso, a música dele, A Luz de Tieta.
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0: Gilberto Gil, do Gil Andar com Fé. Roberta Sade, Dorival Caymmi, A Vizinha do Lado.
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0: Presença de Maria Bethânia interpretando Caetano, esse cara.

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1: E aí, valeu, João Bosco de Bosco Aldir Blanc, Kid Cavaquinho, Paulinho Mosca de Paulinho Mosca, pensando em você.
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1: Nós quatro do Chico, deixa a menina.

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1: Alexandre Leão, Beck em Bahia, de Gilberto Gil. E Rita Lee, de Rita Lee, Roberto de Carvalho, Banho de Espuma. Loborges, Equatorial, de Lô Beto Guedes e Márcio Borges.

0: Alceu Valença, Tropicana, de Alceu e Vicente Barreto. Lô Borges, de Lô, Beto Guedes e Márcio Borges, Equatorial.
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0: Clube do Balanço, de Jorge Benjor. Paz e arroz.

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0: Zé Ramalho, admirável gado novo de Zé Ramalho, Vanessa da Mata e Marcelo Falcão, de Vanessa da Mata, Nação de Passarinhos.
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0: Martinália, cabide de Ana Carolina.

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1: O Rapa e Maria Rita de Marcelo Yuca, o que sobrou do céu.

0: Cazuza, de Arnaldo Brandão e Cazuza, O Tempo Não Para. E Vanderly, de Vanderly Breu.
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0: Paula Toller, de Herbert Viana e Paula Toller, Nada por Mim.

0: Paula Lima, Bom Mesmo é Amar, de Jorge Benjor. E Jorge Benjor, dele mesmo, Zazueira.
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0: Céu, Cangote.

Nando Reis, música dele, Sou Dela e Céu, Cangote. Zé Cabaleiro, Proibida Pra Mim, de Chorão, Marcão, Champião e Pelado.

0: Os Paralamas de Hebert Viana, Saber Amar. Valéria Oliveira, de Lenine Lula Queiroga, O Último Pôr do Sol.
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2: Minha terra tem palmeiras, de canto sabiá.

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1: Olá, a partir de agora na locução, eu, Marli Arboleia, trabalhos técnicos, Tiago Coelho. É um grande prazer ter a sua companhia aqui na Rádio Nacional. A gente começa com Cidade Negra, versão de Cidade Negra, Firmamento.

0: Zé Cabaleiro, dele e Fernanda Abreu, Alma Nova. Secos e Molhados, de João Ricardo, O Patrão Nosso de Cada Dia.
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0: Ângela Rorô, dela e Ricardo Macordi, Compasso.

foi Caetano Veloso e Djavan. De Djavan, Sina. Lô Borges, dele e Ronaldo Bastos. Chega pra ficar. 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Luiz Melodia, de Stoller, Lieber e Getúlio Cortes. Negro Gato.

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1: Lenine e Gog de Lenine e Lula Queiroga, a Ponte.

Sagra ali, de Marisa Monte, Lino Cris, eu sei. Também Marco Ribas, dele, Aurora da Revolução. 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Zé Ramalho, de Zé Ramalho, Chão de Giz.

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0: JP e Gilsons, de JP Feito a Maré. Rita Benedito, de Chico César, Pensar em Você.
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0: Mariana Aidardi, Glória Gadelha e Sivuca, Feira de Mangás.

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1: Caetano Veloso, música dele, outras palavras.

Elba Ramalho de Chico Buarque, Não Sonho Mais. Marisa Monte, Della Pretinho da Serra e Raquel Luz, Feliz, Alegre e Forte. 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Chico César, dele A Primeira Vista.

0: Sérgio Sampaio, dele, Eu Quero É Botar Meu Bloco na Rua. Teve também Celso Fonseca, de Celso, Queda.
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0: Casuarina e Délcio Carvalho, de Délcio e Dona Ivone Lara, Acreditar.

0: Marina Lima, dela e Antônio Cícero, Charme do Mundo. Zélia Duncan, dela e Christian Oyens, A Diferença.
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0: Céu, de Alec Hayat, Céu e Graziella Moreto, Lema.

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1: Gilberto Gil, de Gil.

0: Paralamas do Sucesso e Lulu Santos, de Lulu e o Ali Salomão, assaltaram a gramática. Também Maria Rita e Chico Pinheiro, de Chico e Paulo César Pinheiro, Popó.
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0: Cazuza, dele, Rogério Miranda e João Rebouças, O Nosso Amor a Gente Inventa.

Simone de Cleiton Ramil e Cledir Ramil Toctô. Belchior de Belchior a Palo Seco. 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Gal Costa de Caetano, Vaca Profana.

0: Beth Carvalho e Golden Boys, de Danilo Caymmi, Edmundo Souto e Paulinho Tapajós, Andança. Walter Franco, de Walter Franco e Cid Franco, Vela Aberta.
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0: Rita Lee, dela e Roberto de Carvalho, Caso Sério.

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3: Olá, ouvinte nacional, muito bom dia para você. Agora em Brasília, 9 horas, 1 minuto. Hoje é domingo, dia 28 de junho de 2026. Eu sou Milton Rocha e a partir de agora apresento para você o melhor da música brasileira na programação musical de Leila Sena. Na operação de áudio comigo, Carlos Moraes, muito bom dia. Hoje nós começamos com Cássia Eller,

Você ouviu Secos e Molhados de João Ricardo, Ouvira, antes nem Mato Grosso de Chico Buarque de Holanda, Partido Alto. Abrindo bloco Cássia Eller de Roberto Frejá e Cazuza, Bete Balanço. Agora 9h11 eu trago para você Rosa Passos, Açaí.

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Você ouviu Mariana Aidar de Théo de Barros, Menino das Laranjas. Antes, Isabela Taviani, dela mesma, Rivotril. Abrindo o bloco, Rosa Passos, do Djavan Açaí. Agora, 9h23, eu apresento para você Flávio Venturini, Espanhola.

Tivemos aí Fred Martins e Marcelo Diniz, Janelas. Flávio Venturini, dele Guarabira Espanhola. Muito bom dia, muito obrigado pela sua companhia aqui na Nacional. Você ouve sempre o melhor da música brasileira. Eu trago agora Daúde, Canto de Ossanha.

Você ouviu Clara Nunes, dela mesma, Canto das Três Raças. Chico Chico, de João do Vale, Luiz Vanderlei, Coronel Antônio Bento. Abrindo o bloco da UD, de Baden-Powell e Vinícius de Moraes, Canto de Ossanha. 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Agora 9h43, eu trago para você Nara Leão e Chico Buarque em João e Maria.

0: Ouvimos Chico Buarque, de Chico Buarque de Holanda, Para Todos. Nando Reis, dele mesmo, Segundo Sol. Abrindo o bloco Nara Leão, com a participação de Chico Buarque em João e Maria, de Chico Buarque e Sivuca.
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0: Agora, 9h53, eu trago para você Zeca Baleiro, Bandeira, e na sequência, Luiz Melodia, Decisão.

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1: Agora são 10 horas em Brasília. Bom dia. Eu sou Milton Rocha e este é o Nacional Notícias com os destaques do momento. O governo brasileiro envia neste domingo o quarto voo humanitário para a Venezuela, com 35 bombeiros militares dos estados de São Paulo e Minas Gerais. O voo está previsto para partir hoje à tarde da base aérea de Guarulhos, em São Paulo. Os bombeiros dos dois estados reforçarão as equipes que já atuam em La Guaira, na Venezuela. As equipes do Corpo de Bombeiros contam com o auxílio de cães farejadores na busca por sobreviventes após os graves terremotos que atingiram no país. De acordo com as informações divulgadas pelas autoridades venezuelanas, ao menos 1.400 pessoas morreram. Estimam-se que o número de vítimas ainda possa aumentar à medida que prosseguem as operações de busca e salvamento. A missão humanitária brasileira atua principalmente no município de Vargas, no estado de La Guaira, um dos mais atingidos pelos terremotos. Além das equipes de bombeiros militares, o Brasil enviou também 4 técnicos da Agência Nacional de Telecomunicações, Anatel, para apoiar os trabalhos locais. Além disso, foram enviados materiais, um hospital de campanha, equipamentos e uma caminhonete. Nacional Notícias, próxima edição ao meio-dia.
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0: É, a Nacional era apenas uma emissora de rádio. Mas começa aquela década de 1940 como uma locomotiva de emoções que começava a conquistar o país.
1: A rádio tinha sido estatizada pelo governo de Getúlio Vargas e sua gestão estava sendo feita por profissionais que tinham experiência com rádio. A audiência começou a subir e, com ela, o interesse das marcas em anunciarem seus produtos na Nacional. Quem conta é Paulo Tapajós, ex-diretor da emissora e produtor de diversos programas.
2: A Rádio Nacional começou a criar uma audiência tão fantástica que os anunciantes faziam questão de anunciar na rádio, de tal maneira que, pasmem, havia fila de anunciantes esperando vaga de horário na programação para poder entrar. Daí o fato de que não faltou recurso financeiro para a rádio. E não faltando recurso financeiro para a rádio, não faltaria também como negar aos talentosos produtores da casa o recurso que ele pediu.
3: Pão Bril! 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
4: Numa oferta de Pão Bril, a esponja mágica que torna fácil toda limpeza difícil, a Rádio Nacional apresenta Gente que Brilha.
0: A lógica era gastar todo o dinheiro que a Rádio Nacional arrecadava com anunciantes. Porque, do contrário, o dinheiro deveria ser devolvido aos cofres públicos. Apesar de ser gerida pelo governo, a Rádio Nacional tinha como missão conquistar a audiência.
2: Depois que a rádio foi encampada, ela tinha por obrigação o dinheiro que sobrasse, vamos dizer assim, o lucro da rádio, teria que ser devolvido ao governo, entregue ao governo. Mas entregar para quê? O governo não está dando nenhum tostão para nós, nós devemos dar o nosso lucro para a rádio, então a rádio investia. Aproveitava esse dinheiro, comprava a transmissora, comprava a válvula, comprava o material técnico necessário para estar na conta, zero a zero. O que tinha foi isso, nós gastamos, ficou isso, não tem nada para te entregar.

0: corredores da Nacional eram frequentados por grandes artistas da música, do teatro e das radionovelas. O momento era de pura efervescência cultural no Rio de Janeiro, capital federal.
1: O maestro Radamés Inátali, que comandava a orquestra da Rádio Nacional, fala da liberdade que os artistas tinham para divulgarem a sua arte.
2: Lá não tinha esse negócio de que não é comercial, compreende? Tanto que tinha um concerto sinfônico toda semana, que era do Festival GE, que era pago uma orquestra sinfônica toda semana. A vantagem foi que quando o Dr. Gilberto de Andrade tomou conta da estação, ele disse: vocês fazem agora o que quiserem, gastam o dinheiro que tiver aí, não precisa guardar.
3: Jamais a Rádio Nacional se preocupou com o fato de que o programa tal dava lucro e o outro dava prejuízo. Porque se ela fosse fazer isso, ela não poderia ter nunca uma orquestra sinfônica como teve. Para que ter 120 músicos numa orquestra sinfônica é um luxo. Para sair no ar um som só depois, na verdade. Não interessava se o artista custasse caro ou barato, desde que aquilo coubesse na receita da rádio. Tudo bem, vamos fazer. Para isso mandou buscar artistas no exterior. Os grandes nomes da música vieram para o Brasil naquela época, pela Rádio Nacional, foram para o microfone, estiveram aqui.
0: Naquele momento, a emissora veiculava sua programação na frequência AM, amplitude modulada, e em breve seria ouvida em todo o Brasil e no mundo, por meio das ondas curtas.
1: E para isso, começou a criar um jeito Rádio Nacional de fazer a programação. Quem explica é a historiadora Lia Calabre.
4: Que é um projeto, inclusive, diferenciado, que começa já contratando, montando um cast, com uma ideia de profissionalização que não era comum nas outras rádios. Ela já pensa ter um alcance nacional, né? Isso antes das ondas curtas, porque a efetividade do alcance nacional ele vai acontecer com a transmissão em ondas curtas.
3: Aconteciam coisas assim. Eu precisava, digamos, o produtor precisava de um órgão, um instrumento, órgão. A rádio não tinha, porque não tinha órgão na rádio, tinha piano. Não era problema, a rádio alugava um órgão, um organista, o que fosse necessário, mas dava ao produtor aquele recurso que ele tinha imaginado. Por aí você vê qual era a intenção da rádio, sempre foi essa. Daí criou-se aquele mundo fantástico.
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0: E é com investimentos e expansão de sua programação que a Rádio Nacional vai construindo, na década de 1940, a maior emissora de rádio do país.
1: Esse episódio usou áudios do acervo da Empresa Brasil de Comunicação e da BBC Brasil.
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2: Muito bem, agora 10h09 em Brasília, mais um Expresso Nacional. Uma seleção musical feita para você com o melhor da música brasileira. Na operação de áudio comigo, Carlos Moraes e o Milton Rocha. Vou junto com você até ao meio-dia no Expresso Nacional. Hoje começamos com MPB, Fé Cega, Faca Molada.

0: Você ouviu Jorge Benjor, dele mesmo, Chove Chuva. Vanessa da Mata, de Vanessa da Mata, Baú. A primeira, MPB4, de Milton Nascimento, Fé Cega, Faca Molada.
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0: Uma seleção musical feita para você com o melhor da música brasileira. Vamos ouvir agora Zé Ramalho, Jardim das Acácias.

0: Você ouviu Rita Benedito de Chico Buarque de Holanda, Morena de Angola. Dois Reis de Teodoro Reis e Sebastião Reis, Repartir. A primeira é Zélia Duncan, de Zélia, Não Vai Ainda.
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0: Agora 10h42, seguimos agora com Os Novos Baianos em Acabou Chorare.

0: Você ouviu Joyce de Haroldo Barbosa e Geraldo Jacques, Adeus América. Loborges dele Chico Amaral, Segundas Mornas Intenções. A primeira, Os Novos Baianos, de Moraes Moreira e Luiz Galvão, Acabou Chorare.
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0: 2 horas sem nenhum intervalo, só aqui na Nacional. Eu trago agora Belchior, Velha Roupa Colorida. Logo depois, Legião Urbana.

0: Aí você ouviu Legião Urbana de Renato Russo? Eu sei, Belchior dele mesmo, Velha Roupa Colorida.
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0: Agora 11 horas 2 minutos e essa com certeza você não esqueceu, Milton Nascimento e Beto Guedes juntos em Fé Cega, Faca Molada.

0: Você ouviu o Céu de Caetano Veloso, Tropicália, Lenine de Lula Queiroga, Dois Olhos Negros, abrindo o bloco Milton Nascimento, com a participação de Beto Guedes em Fé Cega, Faca Amolada, de Milton Nascimento e Ronaldo Bastos.
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0: Uma seleção musical feita para você com o melhor da música brasileira. Vamos ouvir agora Arlindo Cruz e Hamilton de Holanda.

Tivemos aí As Chicas de Marcelo Yuca, Me Deixa. Lulu Santos, dele mesmo, adivinha o quê? Abrindo o bloco, Arlindo Cruz e Hamilton de Holanda em Herança Popular, de Arlindo Cruz, Fábio Henrique e Nailson Mota. Eu trago agora para você no Expresso Nacional Valério Oliveira, em Balança.

0: Ouvimos Roberta Sá e Adriana Calcanhotto Me Erra, Martinália de Max Viana Itinerário. A primeira é Seu Jorge, de Seu Jorge Tive Razão.
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0: É uma seleção musical feita para você com o melhor da música brasileira. Você confere comigo ouvindo agora Marcelo Genesi e Laura Lavieri juntos em Felicidade.

Ouvimos Gonzaguinha dele mesmo, Galope. Antes, Marcos Valle, Paulo Sérgio Valle, gente. A primeira foi Marcelo Genesi, com a participação de Laura Lavieri em Felicidade, de Marcelo Genesi e Chico César. 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Eu trago agora para você Ed Mota e JT Meirelles em Bananeira.

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1: Agora, meio-dia em Brasília. Boa tarde. Eu sou Milton Rocha e este é o Nacional Notícias com o destaque do momento. Amanhã tem jogo do Brasil contra o Japão pela segunda fase da Copa do Mundo. O confronto marca o início do mata-mata para a seleção brasileira, que terminou a fase de grupos na liderança do Grupo C. A torcida brasileira está animada. No entanto, quem tem problemas cardiovasculares precisa tomar cuidado com o excesso de emoções para manter a saúde em dia. Confira na reportagem de Tatiana Alves.
2: Quem acompanha os jogos da seleção brasileira com o coração na mão precisa ficar atento. Uma pesquisa da USP registrou aumento de 16% nos atendimentos por infarto em dias de jogo do Brasil em Copas do Mundo. A emoção das partidas pode até fazer parte da festa, mas em alguns casos também pode representar um risco para a saúde. Sintomas como tontura, suor frio, palpitações e queimação no estômago não devem ser ignorados. Segundo especialistas, muita gente tem predisposição para problemas cardíacos e nem sabe. E toda a tensão de uma partida decisiva pode servir como gatilho para um infarto. Quando aparece, a dor costuma ser descrita como um aperto, pressão ou queimação no peito. Em alguns casos, ela se espalha para o braço esquerdo, ombro, pescoço, mandíbula ou costas. A regra é clara: sentiu algum desses sintomas, procure atendimento imediatamente ou ligue para o SAMU no 192. Quem já tem problemas cardiovasculares precisa de cuidado redobrado em dias de jogo. É importante continuar tomando os medicamentos nos horários corretos e ficar atento a qualquer alteração. Da Rádio Nacional no Rio de Janeiro, Tatiana Alves.
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1: Olá, muito boa tarde. Agora, meio-dia e 3 em Brasília. Seguimos com o melhor da música brasileira, ouvindo agora Flávia Bittencourt. Eu só quero um xodó.

0: Tivemos aí Caetano Veloso de Carlinhos Brau, Meia Lua Inteira. Ana Carolina de Beto Alves e Toninho Villeroy, Uma Louca Tempestade. Abrindo o bloco Criolo de Tim Maia, Chocolate.
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0: Agora, 12:35, eu trago para você Alceu Valença, Tropicana.

0: Você ouviu Gilberto Gil dele mesmo, Super-Homem, a canção. Fagner de Cecília, Meirelles e Fagner, Canteiros. A primeira foi a Seu Valença, dele Vicente Barreto, Tropicana.
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0: Uma seleção musical feita para você com o melhor da música brasileira. Vamos ouvir agora Gal Costa, Odara.

Muito bem, ouvimos Adriana Calcanhoto, de Adriane Antônio Cícero, Pelos Ares. Gal Costa, de Caetano Veloso, Odara. Agora 12 horas 54 minutos, eu apresento para você Paralamas do Sucesso, Me Liga. Logo depois, Moraes Moreira, Meninas do Brasil.

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1: Agora são 1h em Brasília. Boa tarde. Eu sou Milton Rocha e esse é o Nacional Notícias com destaque do momento. Começou na sexta-feira uma nova fase do programa Celular Seguro. Cidadãos das regiões que concentram os maiores índices de furto e roubo de celulares no país receberam mensagens com orientações sobre o cadastro de pessoas de confiança para agir em caso de roubo ou furto de aparelho. As mensagens também destacam a importância de consultar o e-mail, número de registro do celular, antes da compra de um aparelho, e informam sobre a possibilidade de registrar ocorrências no Banco Nacional de Celulares com restrição, em caso de roubo, furto ou outros eventos relacionados ao dispositivo. E para quem achou que a mensagem podia ser golpe, o governo informou que suas comunicações nunca contêm links abertos para cliques, apenas botões ao final das mensagens. Além disso, o cidadão deve consultar o ambiente oficial para confirmar a autenticidade da mensagem. Esse foi o Nacional Notícias. Mais informações às 14h.
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1: Olá, muito boa tarde. Agora 1h02 em Brasília. Seguimos com o melhor da música brasileira, ouvindo agora Maria Rita. Agora só falta você.

Aí você ouviu Tim Maia de Márcio Leonardo, A Festa do Santo Reis. Vitor Ramil, de Vitor Ramil, André Gomes, Grama Verde. Abrindo o bloco, Maria Rita, de Rita Lee, Luiz Sérgio Carlin. Agora, Só Falta Você. 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Agora, 1h13, eu trago Chico César em Onde Estará o Meu Amor?

Você ouviu Milton Nascimento e Marina Machado em Imagem e Semelhança, de Milton Nascimento, Bena Lobo e Kiko Continentino. Antes, Barão Vermelho, de Frejá e Duce Quintal, guarda essa canção. A primeira foi Chico César, dele mesmo, Onde Estará o Meu Amor. Agora 1h25. Seguimos com o melhor da música brasileira, ouvindo Saguarabira e Venturini, Caçador de Mim.

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Tivemos aí Jorge Benjor com a participação de Caetano Veloso e Yves Brucel, de Jorge Benjor. Antes, Fagner, com a participação de Zé Ramalho em A Terceira Lâmina, de Zé Ramalho. E abrindo o bloco, Clara Nunes com João Bosco em Nação, de João Bosco, Aldir Blanc e Paulo Emílio. 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Agora 1h44, muito boa tarde. Eu trago para você Zé Cabaleiro, Babilônia.

0: Você ouviu Tavito Delinê Azambuja, Rua Ramalhete. Carla Sabbad, Caetano Veloso, Baby. A primeira foi Zeca Baleiro, dele mesmo, Babylon.
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0: Agora, 1h55, vamos ouvir Boca Livre em Quem Tem a Viola, logo depois Milton Nascimento e o Areté.

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1: Agora são 2 horas em Brasília. Muito boa tarde. Eu sou Milton Rocha e esse é o Nacional Notícias com um destaque do momento. O STF formou maioria neste sábado para liberar o pagamento de parte dos chamados penduricalhos a magistrados e membros do Ministério Público. Confira a reportagem de Renato Ribeiro.
2: O Supremo Tribunal Federal formou neste sábado maioria para liberar parte do pagamento dos penduricalhos a juízes, promotores e procuradores do Ministério Público. O julgamento virtual começou nesta sexta-feira e segue até a próxima terça-feira. O último a votar foi o ministro Luiz Fux, que acompanhou a maior parte dos votos dos relatores dos processos: Gilmar Mendes, Alexandre de Moraes, Flávio Dino e Cristiano Zanin. Também votou a favor o presidente do STF, Edson Fachin. Os penduricalhos são benefícios que, somados aos salários, ultrapassam o teto máximo de remuneração definido pela Constituição, que é de R$ 46 mil. Reais. Em março, o Supremo decidiu que as indenizações adicionais, gratificações e auxílios deverão ser limitados a, no máximo, 35% do valor do subsídio dos integrantes da magistratura. Assim, membros do Judiciário e do Ministério Público poderão receber pelo menos R$ 62 mil por mês, considerando o teto remuneratório e cerca de 16 mil em penduricalhos. Em seu voto, Fux acompanhou os demais ministros ao reconhecer o direito à conversão em dinheiro de férias, licenças-prêmio e plantões. Também concordou com o pagamento de verbas retroativas que estavam suspensas desde que os Conselhos Nacionais de Justiça e do Ministério Público tenham verificado sua regularidade e legalidade. Fux, no entanto, divergiu quanto ao pagamento de parcelas indenizatórias legítimas. Para o ministro, essas verbas devem ser pagas integralmente e não se submetem ao teto constitucional de subsídios. Da Rádio Nacional em Brasília, Renato Ribeiro.
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1: Olá, a partir de agora na locução eu, Marli Arboleia, trabalhos técnicos, Jaime Batista. É um prazer ter a sua companhia aqui na Rádio Nacional. A gente ouve Rita Benedito, de Jorge Benjor, Santa Clara Clareou.

0: Lenine Marco Suzano, de Lenine Braulio Tavares, Acredite ou Não. Teve também Ednardo dele, Pavão Misterioso.
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0: Lô Borges, de Lô e Márcio Borges, Tudo que você podia ser.

0: Tiago York, de Duda Rodrigues e Tiago York, saudade boa. Geraldo Azevedo, de Vital Farias, ai que saudade doce.
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0: Aline Calisto, de Afonsinho, Enfeitiçado.

0: Maria Bethânia, de Gonzaguinha Maravida. Marisa Montes, de Jorge Benjor, Balança Pema.
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0: Tavito e Clarice Grova, de Tavito e Neia Zambuja, Aquele Beijo.

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1: A ANEEL, Agência Nacional de Energia Elétrica, decidiu manter a bandeira tarifária amarela para o mês de julho. Com isso, a conta de luz dos brasileiros continuará com um acréscimo de R$ 1,88 a cada 100 kWh consumidos. A agência justificou a manutenção da bandeira, que já está em vigor desde abril devido ao período seco no país. Com menos chuvas, o nível dos reservatórios das hidrelétricas cai, o que exige o acionamento de usinas termoelétricas, cujo custo de geração de energia é mais elevado. Diante desse cenário, a ANEEL reforçou a importância da adoção de hábitos eficientes de consumo para evitar desperdícios e contribuir para a economia doméstica e a sustentabilidade do setor elétrico. Criado em 2015, o sistema de bandeiras tarifárias tem como objetivo sinalizar ao consumidor os custos reais da geração de energia. A bandeira verde indica condições favoráveis e não tem custo extra. Já a bandeira amarela sinaliza uma condição menos favorável. Em situações de custos mais altos, a agência pode acionar a bandeira vermelha nos

0: patamares 1 ou 2 que geram acréscimos maiores na conta de luz. Da Rádio Nacional em Brasília, Pedro Lacerda.
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4: Olá, a partir de agora na locução, eu, Marli Arboleia, trabalhos técnicos, Jaime Batista. É um grande prazer ter a sua companhia aqui na Rádio Nacional. A gente começa com Marina Lima, de Cazuza e Frejá, Ideologia.

Rita Lee, dela e Roberto de Carvalho, Saúde. Criolo de Criolo, fermento pra massa. 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Sá Guarabira e Venturini, de Flávio Venturini e Guarabira, Espanhol.

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1: Milton Nascimento, Chico Buarque, Brejo da Cruz.

Você ouviu Luiz Melodia, de Melodia e Ricardo Augusto, Bate Verão. Antes teve Zizi Posse, de Sérgio Sampaio, Meu Pobre Blues. 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Cazuza, dele Renato Ladeira, faz parte do Meu Show.

Maria Rita, de Arlindo Cruz, Fred Camacho e Marcelinho Moreira, Rumo ao Infinito. Antes teve Paulinho Mosca, de Mosca, O Jardim do Silêncio. 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Ira e Samuel Rosa, de Edgar Escandurra e Gaspa, Tarde Vazia.

0: Cássia Heller, de Zé Ramalho, Vila do Sossego. Flávia Bittencourt, Abri a Porta, de Dominguinhos e Gilberto Gil.
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0: Pepeu Gomes, dele, Baby do Brasil, Deusa do Amor.

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1: Gal Costa e Caetano Veloso, de Jorge Benjor, que pena.

0: Zé Ramalho, de Zé Ramalho, Banquete de Signos. Céu, de Céu, Cangote.
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0: Secos e Molhados, de João Ricardo e Lully, Fala.

0: Chico César dele, Mama África. Os Novos Baianos de Assis Valente, Brasil Pandeiro.
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0: Vanessa da Mata, dela, Baú.

Foi Lenine, dele Braulio Tavares virou areia. Nós quatro, de Jorge Maltner e Nelson Jacobina, Maracatu Atômico. 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Marina Lima, de Erasmo e Roberto, mesmo que seja eu.

0: Ouvimos Nilce Carvalho, de Monsueto Menezes, João Vieira e Nilo Chagas, Lamento da Lavadeira. Também Criolo, de Genival Cassiano e Silvio Rochael, Primavera.
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0: Wilson Simonal, de Carlos Imperial, Nem Vem Que Não Tem.
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1: Ivan Lins e Vitor Martins, de Norá, de Norá.

Amanda Magalhães, música dela, O Amor Te Dá. Casuarina e Tereza Cristina, de Candeia, Dia de Graça. 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Tim Maia, de Carlos Imperial e Tim Cristina.

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Valéria Oliveira, de Luiz Gonzaga e Zé Dantas, em Balança. Na Ozete, de Luiz Tati, Capitu. 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Geraldo Azevedo, de Fausto Nilo e Geraldo, é Brincadeira.

violão e nós vamos cantar. 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

0: rapaziada. Uma boa noite pra todos. Fiquem com Deus, muita paz pra todo mundo.
1: Simone de Cleiton Ramil e Cledir Ramil, Toquitur.

0: Djavan, música dele, Lilás. Roberta Campos, de Roberta e Luiz Caldas, É Natural.
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0: Marco Ribas, dele, Aristoporindé.

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1: Gilberto Gil, de Gil, Capinã e Torquato Neto, Soy Louco por Ti, América.

Tim Maia, de Michael e Gilson, descobridor dos sete mares. Chico Science, Nação Zumbi, de Chico, A Cidade.

0: Adriana Calcanhoto, dela e Antônio Cícero pelos ares. Beto Guedes, de Meredith Wilson e Ronaldo Bastos, Quando Te Vi.
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0: Raul Seixas, dele Paulo Coelho, Cowboy Fora da Lei.

0: Marisa Monte, de Rita Lee, Doce Vampiro. Também Lulu Santos, dele, Toda Forma de Amor.
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0: Maria Rita, de Davi Moraes, Fred Camacho e Marcelinho Moreira, Cutuca.

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0: É, a Nacional era apenas uma emissora de rádio, mas começa aquela década de 1940 como uma locomotiva de emoções que começava a conquistar o país.
1: A rádio tinha sido estatizada pelo governo de Getúlio Vargas e sua gestão estava sendo feita por profissionais que tinham experiência com rádio. A audiência começou a subir e, com ela, o interesse das marcas em anunciarem seus produtos na Nacional. Quem conta é Paulo Tapajós, ex-diretor da emissora e produtor de diversos programas.
2: A Rádio Nacional começou a criar uma audiência tão fantástica que os anunciantes faziam questão de anunciar na rádio, de tal maneira que, pasmem, havia fila de anunciantes esperando vaga de horário na programação para poder entrar. Daí o fato de que não faltou recurso financeiro para a rádio. E não faltando recurso financeiro para a rádio, não faltaria também como negar aos talentosos produtores da casa os recursos que ele pediu.
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0: A lógica era gastar todo o dinheiro que a Rádio Nacional arrecadava com anunciantes. Porque, do contrário, o dinheiro deveria ser devolvido aos cofres públicos. Apesar de ser gerida pelo governo, a Rádio Nacional tinha como missão conquistar a audiência.
2: Depois que a rádio foi encampada, ela tinha por obrigação o dinheiro que sobrasse, vamos dizer assim, o lucro da rádio, teria que ser devolvido ao governo, entregue ao governo. Mas entregar para quê? O governo não está dando nenhum tostão para nós, nós devemos dar o nosso lucro para a rádio, então a rádio investia. Aproveitava esse dinheiro, comprava a transmissora, comprava a válvula, comprava o material técnico necessário para estar na conta, zero a zero. O que tinha foi isso, nós gastamos, ficou isso, não tem nada para te entregar.

0: Os corredores da Nacional eram frequentados por grandes artistas da música, do teatro e das radionovelas. O momento era de pura efervescência cultural no Rio de Janeiro, capital federal.
1: O maestro Radamés Inátali, que comandava a orquestra da Rádio Nacional, fala da liberdade que os artistas tinham para divulgarem a sua arte.
2: Lá não tinha esse negócio de que não é comercial, compreende? Tanto que tinha um concerto sinfônico toda semana, que era do Festival GE, que era pago a uma orquestra sinfônica toda semana. A vantagem foi que quando o Dr. Gilberto de Andrade tomou conta da estação, ele disse: vocês fazem agora o que quiserem, gasta o dinheiro que tiver aí, não precisa guardar.
3: Jamais a Rádio Nacional se preocupou com o fato de que o programa tal dava lucro e o outro dava prejuízo. Porque se ela fosse fazer isso, ela não poderia ter nunca uma orquestra sinfônica como teve. Para que ter 120 músicos numa orquestra sinfônica é um luxo. Para sair no ar um som.

0: Um só depois, na verdade. Não interessava se o artista custasse caro ou barato, desde que aquilo coubesse na receita da rádio, tudo bem, vamos fazer. Para isso mandou buscar artistas no exterior. Os grandes nomes da música vieram para o Brasil naquela época, pela Rádio Nacional, foram para o microfone, tiveram aqui.
1: Naquele momento, a emissora veiculava sua programação na frequência AM, amplitude modulada, e em breve seria ouvida em todo o Brasil e no mundo, por meio das ondas curtas.
2: E para isso, começou a criar um jeito rádio nacional de fazer a programação. Quem explica é a historiadora Lia Calabre.
3: Que é um projeto, inclusive, diferenciado, que começa já contratando, montando um cast, com uma ideia de profissionalização que não era comum nas outras rádios. Ela já pensa ter um alcance nacional, né? Isso antes das ondas curtas, porque a efetividade do alcance nacional ele vai acontecer com a transmissão em ondas curtas.
0: Aconteciam coisas assim. Eu precisava, digamos, o produtor precisava de um órgão, um instrumento, órgão. A rádio não tinha, porque não tinha órgão na rádio, tinha piano. Não era problema, a rádio alugava um órgão, um organista, o que fosse necessário, mas dava ao produtor aquele recurso que ele tinha imaginado. Por aí você vê qual era a intenção da rádio, sempre foi essa. Daí criou-se aquele mundo fantástico.
4: Quando canta o Brasil, as mais belas páginas da música popular brasileira. 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
1: E é com investimentos e expansão de sua programação que a Rádio Nacional vai construindo, na década de 1940, a maior emissora de rádio do país.
2: Esse episódio usou áudios do acervo da Empresa Brasil de Comunicação e da BBC Brasil.
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7: Olá, seja muito bem-vindo à Nacional, você que sintonizou o seu rádio agora em Brasília, São Paulo, Recife, Rio de Janeiro e também em São Luís do Maranhão. Eu sou Milton Rocha e apresento para você a programação musical de Leila Sena. Hoje começamos com Alceu Valença.

Você ouviu Titãs de Nando Reis e Sérgio Brito, Marvin, Jorge Benjor, dele mesmo, Chove Chuva, e abrindo o bloco Alceu Valença, de Alceu e Vicente Barreto, Tropicana. 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Eu trago agora para você na Nacional Chico César.

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Ouvimos a Melinha de Geraldo Azevedo, Dia Branco. Antes, Gal Costa e Zé Cabaleiro juntos em Vapor Barato, de Jades Macalé e Wally Salomão. 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Vamos ouvir agora Márcia Castro, de Lucas Santana e Guia Mabis, Partículas de Amor.

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